Marco Brito, teclado. Leonardo Amoedo, guitarra. Mestre Zé Carlos, cavaquinho e violão. Lema Antunes, contrabaixo. Laís, percussão. E ele, Capitão Del Lima, bateria.

pense ser rápido, pense impressionista. Essa coisa da luz nos brancos, dente e onda. Mas não pense surrealista, que é outra.